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0: fina.
1: Mas ela falou isso contigo, diz-me só.
0: Sim.
1: Eu não tô a entender mais nada.
0: Então explica-me, senhor Oliveira. Sim. Até agora meu sogro não sei que lhe deu.
1: Eu já ando muito chateado com essa situação.
0: Mas chateado tô eu.
1: Sim, senhora.
0: Explica-me o que foi que aconteceu.
1: Oh, filho, a verdade é que o filho não é teu. É do vizinho Abreu.
2: Muito obrigado, senhor Oliveira. Muito obrigado. Afinal é assim, né, mãe?

0: tem que acontecer, amiga, à minha frente.
1: Sim, Monoi.
2: Abreu!
1: Mas o que é que aconteceu? Será que ele te bateu?
2: Tu evitaste o pior.
1: É?
2: Isso quase aconteceu.
1: Chega. Ai, ai, ai,
0: afinal, és tu que és o Abreu.
1: Sim, sou eu. E vim buscar o que é meu.
0: O que é teu ou é nosso?
1: Não se mete, amor.
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0: Chifrudo eu?
1: Sim, você mesmo.
0: Chifrudo eu?
1: Sim, você mesmo.

Olá pessoal, esse é o filme do Heavy C, pertencendo a esse mega single. Tem mais a vir para o álbum. Muito obrigado por terem comprado esse CD. Ai.

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9:39 minutos, é manhã de sábado. Sim, senhora, é sábado e é o dia 10 de outubro de 2026. Nós queremos agradecer a si, amiga ouvinte, pelo carinho da sua audiência. Sei que a esta altura existem pessoas que estão, se calhar, em casa a descansar, a gozarem, portanto, do fim de semana. Há quem também está neste momento na via, a caminho do mercado para fazer as compras do mês. Há quem já fez as compras do mês e já está a tentar voltar para casa, que é para se organizar, para arrumar tudinho.

se calhar não acordou da melhor forma possível, acordou aí com uma notícia triste, mas olha, eu quero dizer-vos que dias melhores virão. Que existem momentos, não é, da nossa vida em que nós mesmos, a nossa própria vida deve servir de testemunho para nós mesmos, sim, sim, sim, sim, sim. Lembra de todas as vezes que você já passou por dificuldades e conseguiu superar estas mesmas dificuldades. Então, se hoje é um daqueles dias que, olha, você acordou cabisbaixo, acordou com uma notícia triste, com uma notícia que de alguma forma abalou, ou porque pura e simplesmente está a acontecer alguma coisa que não está a andar nos carris, por favor, recorde-se, lembre-se de todos os momentos maus que passou e que conseguiu superar, obviamente. Use a sua própria vida como testemunho. E siga em frente com fé, foco e determinação, na certeza de que dias melhores virão.

Muito bem, o amigo ouvinte sabe perfeitamente que é sempre um enorme prazer trabalhar para si e estar na sua companhia. Serão, vamos lá, 4 horas, né? 4 horas de emissão. Estaremos juntos até bem pertinho das 13 horas. Olha, quero mandar um beijinho, um forte abraço aí ao César, ao Papanda Mboala. Eu vi aqui uma mensagem, vamos lá ver. Bom dia, jovem, bom dia. Esta voz, o que foi? Estou ligado à rádio. Não acordaste disposta? Olha, hoje é um daqueles dias que eu acordei super bem disposta, mas infelizmente estou assim com a voz rouca, porque dormi ligeiramente tarde. E eu tenho este problema. Normalmente quando durmo tarde, quando durmo fora da minha hora normal de ir à cama ou de descansar, dia seguinte acordo assim, com a voz um bocadinho saturada, com a voz um bocadinho rouca. Mas depois ela vai abrindo, né, ao longo do dia, não é? E é por esta razão que muitas vezes eu prefiro estar com o amigo ouvinte no período da tarde ou mesmo no período da noite. Nas manhãs, já eu deixo esse trabalho para o Faisal e também para o Sérgio. Mas olha, Papanda Mboala, muito obrigada pelo carinho da sua audiência. Obrigada por estar aí do outro lado, bem ligadinho a nós. Quero aproveitar também para mandar um beijo e um forte abraço aí à Leopoldina. E espero que ela esteja a recuperar da melhor forma possível. Infelizmente, eu recebi aí uma notícia não muito boa sobre o estado de saúde dela. E espero, sinceramente, falando, que ela esteja a recuperar e que volte. E que volte a sorrir, não é? Bom, vamos em encontro de Neyma. Sim, vamos dançar um bocadinho. Vamos em encontro de Neyma, vamos recordar este grande som da Neyma. Ela canta para nós, Arroba.

0: Estamos com 9 horas e 55 minutos, esta é a tua Cidade FM, estamos a levar até si o melhor do entretenimento nesta belíssima manhã de sábado, não é? 10 de outubro de 2026. Eu quero dedicar aqui uma música a Leopoldina, ela que está ligada a nós, a esta altura. Vamos ouvir a música do Baca, sim, ela adora imenso. A menos que agora já tenha outros gostos, outros estilos musicais. Mas tenho a máxima certeza que o Baca não falha nada. Bom, onde é que está aqui? Onde é que está a minha ostentação? Bom. Olha, Léo, tu estás a ver que eu estou a fazer aqui de tudo para te agradar hoje, não? Bom, enquanto a minha ostentação não chega, vamos ouvir. Vamos honrar com os nossos compromissos comerciais, né? E logo de seguida voltamos para ouvir Minha Ostentação de Ubaca para a minha querida Léo, que está neste momento ligadinha aos 105.2.
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Acerto o seu relógio, estamos com 10 horas e 22 minutos. Tivemos a oportunidade de ouvir grandes sons e continuaremos nesta boa vibe a levar até si o melhor do entretenimento neste sábado 10 de outubro de 2026. Quero já agradecer.

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2: 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Todas as modalidades esportivas têm espaço no Desporto Total. O melhor do desporto nacional e internacional passa aqui na Cidade FM. Estimado ouvinte, bom dia. Sábado sim, cá estamos para lhe trazer o melhor do desporto nacional e internacional. São os destaques na presente edição. A Federação Moçambicana de Ciclismo considera que o país pode se projetar através da realização de provas da modalidade. A cidade de Beira, em Sofala, acolhe no dia 17 de outubro o Campeonato Provincial de Sukhothai Karate Do. Acompanhe o desenvolvimento destas e de outras notícias que marcam a atualidade esportiva hoje com António Ganha na edição e apresentação, e o som é tecnicamente cuidado por Luís Marijano. Excelente audição. Está tudo a postos para o início, no dia 17 de outubro, na cidade da Beira, o Campeonato Provincial de Sukhothai Karate Do de Sofala, que vai movimentar mais de 200 de atletas. Prevê-se também a participação de karatecas convidados de algumas províncias, com destaque para Manica e Tete. Em entrevista ao RM Desporto, o presidente da Associação Provincial de Sukhothai Karate Do de Sofala, Amílcar Soares, assegurou estarem criadas todas as condições para a realização da competição. Amílcar Soares disse que os atletas vêm intensificando os treinos a todos os níveis para chegarem à prova com o ritmo competitivo desejado.
3: Neste momento já estamos a trabalhar com a seleção para o jogo da AFS e vamos ter o campeonato provincial que vai ser no dia da província de Sofala e alguns convidados, como a província de Manica, vamos convidamos a província de Tete, que tem estado sempre, e Zambeze. Só aqui na cidade, as escolas que nós temos, nós estamos a pensar em movimentar 64, 65 atletas por aí. Então, mais os de fora, podemos falar por aí um número de 84, 85, 86 também por aí. No pavilhão dos desportos, já estamos a conversar sobre isto, mas acreditamos que vai ser no pavilhão do desporto e tudo correr bem. Sim, estamos em alguma parte, porque pronto, como ainda falta um tempo, mas estamos a tentar negociar também com eles, como é que vai ser exatamente a vinda deles cá, mas acreditamos que está tudo bem, porque não é a primeira vez que a gente faz. Então, que a gente convide essas outras equipas de províncias, mas já está tudo. Temos estado a conversar quase todos os dias como é que vai ser o campeonato, como é que vai ser a estadia deles.
2: O presidente da Associação Provincial de Karate Do de Sofala, Amílcar Soares, e o arranque no dia 17 do corrente mês do Provincial da Modalidade. O Sporting de Beira empatou no domingo último a uma bola diante do Waiawaia Futebol Clube em partida da 15ª jornada do Campeonato Provincial do Futebol de Sofala em juniores masculinos. Num desafio equilibrado do início ao fim, onde o Waiawaia Futebol Clube jogou com 9 jogadores por irregularidades na inscrição de alguns atletas. Apesar da divisão de pontos, o técnico da formação do Sporting da Beira considera que a equipa ainda está longe do nível competitivo desejado. No final do encontro, o técnico do Sporting da Beira, Tanito Primeiro, reconheceu a importância do empate, mas afirmou que a sua equipa ainda precisa melhorar o ritmo de jogo e corrigir alguns aspectos para atingir o nível pretendido.
4: Bom, o jogo aqui falhou, falta de talento de alguns jogadores nossos.
0: porque quase toda a partida nós jogamos com mais unidades dentro do campo. O adversário apareceu com jogadores que não estavam inscritos. E eu disse e avisei antes de começar o jogo que quando se joga com uma equipa que joga menos é muito perigoso. E é o que se deu. Nós sofremos o primeiro golo, mas fomos atrás do prejuízo, empatamos o jogo. Mas mesmo assim, eu vou dar alguns parabéns à minha equipa, que lutou até onde pode. Não conseguimos fazer o segundo golo, empatamos o jogo e assim aconteceu o jogo.
2: Por outro lado, o treinador do Waiawaia Futebol Clube da Beira, Castigo Amorães, atribuiu um empate ao cansaço dos seus atletas, tendo em conta que o conjunto jogou reduzido a 2 unidades durante os 90 minutos, situação que acabou por condicionar o desempenho dos seus pupilos ao longo da partida.
4: Alguns dos nossos jogadores estavam com uma falta de documentação completa, alguns tinham cartão, só outros BI. Então foi por essa falta de comunicação nossa de levarmos BI de alguns, outros levarem cartão para este jogo. Então acabamos por condicionar o nosso jogo, nós mesmos, não? Acabamos por falhando nessa parte. Conseguimos arrecadar um ponto, lutamos. E o cansaço falou mais do que nós mesmos, porque jogamos 45 minutos. Os primeiros 30 minutos foram minutos equilibrados.
2: Rescaldo da 15ª jornada do Campeonato Provincial de Futebol de Sofala em Júniores Masculinos, edição 2026. Continua a escutar o programa Desporto Total, transmitido dos estúdios da Rádio Cidade na Beira. A Federação Moçambicana de Ciclismo considera que a realização de provas internacionais no solo pátrio pode projetar a imagem do país além fronteiras. A entidade diz que Moçambique possui todas as condições e capacidade para organizar competições regionais e mundiais, tendo em conta o clima e o relevo. A convicção foi manifestada pelo presidente da Federação Moçambicana de Ciclismo, João Pegacho, à entrevista ao RM Desporto na cidade da Beira. O dirigente afirma que é preciso resgatar o valor do ciclismo nacional depois de 15 anos sem realizar grandes competições. O Moçambique tem talentos que podem ombrear com atletas de outros quadrantes, refere João Pegas.
5: Estamos a tentar devolver aquilo que era a imagem de ciclismo, quer seja na arena nacional e internacional, e o fruto disso é a organização do Campeonato Nacional que teve lugar no dia 25 e 26 de setembro. Teve lugar na província de Manica, concretamente na cidade de Chimoio e o distrito de Sussunenga Dombe. Criar eventos nacionais, massificar esta mesma modalidade a nível das províncias e também criarmos torneios internacionais cá em Moçambique e Moçambique novamente voltar para as provas internacionais como foi no passado. A única dificuldade que neste momento a Federação Moçambicana encontra é a angariação de mais parceiros, porque a organização de um evento internacional, mesmo nacional, acarreta custos elevados. E pouco a pouco acredito que vamos chegar lá.
2: O presidente da Federação Moçambicana de Ciclismo, João Pegas.

0: Estimado ouvinte, continua a acompanhar o Desporto Total, a edição única da semana que vai ao ar todos os sábados. O Futebol Clube 2000 venceu no último domingo o Campeonato Distrital de Futsal no BUS, que vinha decorrendo desde junho, envolvendo 14 clubes. A equipa derrotou por 3-2 o BUS Bulls Futebol Clube numa final marcada por grande competitividade. Na classificação final, o BUS Bulls Futebol Clube ocupou a segunda posição, enquanto que os Vingadores da Praça Futebol Clube e o Chicumbo Futebol Clube terminaram nas posições seguintes. No encerramento, o presidente da comissão organizadora do Campeonato de Futsal, Frederico Mariano, destacou a importância do desporto na promoção de saúde, do bem-estar e na ocupação saudável do tempo livre da juventude.
1: Faça chuva, faça sol, com dificuldade, sem dificuldade, conseguimos chegar até o dia de hoje, que é a grande final. Nós sempre pautamos por imparcialidade. Vence aquele que puder e desta vez venceu a equipa de 2000.
0: Por sua vez, o administrador do BUS, José Motoroma, salientou o papel do desporto na promoção da convivência e união entre pessoas provenientes de diferentes estratos sociais, considerando as atividades desportivas um espaço de integração e fortalecimento da convivência comunitária. Motoroma destacou igualmente que a prática desportiva, particularmente o futebol, contribui para manter os jovens afastados de comportamentos nocivos, incluindo o consumo de álcool e drogas.
2: O desporto cria amizade, mas os que não conseguiram passar, fica para outra oportunidade. Este ano aconteceu o futsal, próximo ano teremos mais o futsal. A equipa que perdeu, naturalmente, ficou em segundo lugar, mas também tem um prêmio. E aquela que venceu, a equipa do 2000, é que tem o primeiro grande prêmio.
0: O encerramento do campeonato ficou marcado pela consagração dos vencedores e pelo reconhecimento do desporto como instrumento de promoção de saúde, integração social e fortalecimento da convivência comunitária no distrito de Busse.

A Seleção Nacional de Futebol de Praia trabalha a todo gás na Arena da Costa do Sol com vista a defrontar a Tanzânia no próximo dia 11 do mês corrente, em partida da primeira mão da única eliminatória de acesso ao CAN. O selecionador nacional, Saidat Moveia, trabalha com um total de 27 jogadores para esta eliminatória, que será de duas mãos. A segunda mão será disputada entre os dias 16 e 18 deste mês, na Arena da Costa do Sol. O CAN vai realizar-se em Senegal, de 28 de novembro a 6 de dezembro do presente ano. O Ferroviário de Maputo recebeu e venceu a Associação Desportiva de Vilanculo por uma bola a zero, golo obtido na primeira parte em partida de abertura da 22ª jornada do Moçambola. No campo do Afrim, na província de Maputo, os hidrocarbonetos foram a equipa mais perigosa, mas os locomotivas foram mais eficazes e marcaram aos 36 minutos na única boa oportunidade por intermédio de Ops. Este resultado coloca o Ferroviário de Maputo na quarta posição, de forma provisória, com 29 pontos. A Associação Desportiva de Sofala permanece em décimo lugar, com 20 pontos. Hora de espreitar o que acontece fora de portas. Cristiano Ronaldo quebrou o silêncio sobre a sua saída do estágio da Seleção Nacional e revelou em comunicado que continua disponível para representar Portugal, afastando a ideia de uma despedida definitiva. O capitão português recorda que tem uma carta preparada para o momento em que decidir colocar um ponto final na carreira internacional. Ronaldo admite, contudo, que só mais tarde percebeu que o jogo disputado em Alvalade poderia ter sido a sua última partida com a camisola de Portugal. Joguei o jogo de Alvalade, apesar de substituído. Não fiz nenhum problema. Coloquei a braçadeira eu mesmo ao Bruno Fernandes, longe de imaginar que pudesse estar a dar os últimos passos como atleta e capitão da seleção. No comunicado, Ronaldo aborda também a relação com Jorge Jesus desde a chegada do técnico ao comando da seleção, que contou com o seu parecer positivo. O avançado português revela-se incomodado com o que considera terem sido promessas não cumpridas pelo selecionador, nomeadamente em relação ao plano para a sua utilização nos 4 jogos. O selecionador tinha-me falhado com a sua palavra, afirmou Ronaldo, referindo-se ao que considera ter sido um incumprimento do acordo estabelecido entre ambos. O capitão português diz ainda ter ficado desagradado com a forma como Jorge Jesus abordou posteriormente o assunto perante os jornalistas em conferência de imprensa. Apesar da polémica, Ronaldo deixa clara a sua vontade de continuar a representar Portugal. O avançado garante que, depois de cumprir a suspensão que lhe for aplicada, estará disponível caso reúna as condições físicas e esteja a jogar pelo seu clube. Tenho ouvido muito falar em jogos de despedida, que tenho que ter uma despedida digna e que a Federação me quer dar esta oportunidade. Posso prometer a todos os meus fãs, naturalmente e em especial a todos os portugueses, que faremos um ou mais jogos de despedida. Haverá tempo para isso. E reforça: mas quando penso na seleção, o que eu penso mesmo é em competir. Portanto, se estiver bem fisicamente, a jogar no meu clube com golos, espero a seguir ao cumprimento da suspensão que me for aplicada, estarei disponível, como sempre estive até hoje, para competir e ganhar pela nossa seleção. Assim, apesar de admitir que poderá ter estado perante os seus últimos passos como jogador e capitão de Portugal, Cristiano Ronaldo mantém aberta a porta da seleção e promete voltar a competir pela equipa nacional quando estiver disponível. O selecionador de Portugal, Jorge Jesus, reagiu de forma breve ao comunicado de Cristiano Ronaldo em resposta à comunicação social esta quarta-feira à saída de casa para se dirigir à cidade de futebol, dizendo que leu o comunicado do Cristiano Ronaldo, mas não tecendo mais comentários. Li o comunicado e agora, como faço todos os dias, vou para a Federação trabalhar, pensar na equipa portuguesa. Não tenho mais nada a dizer, afirmou Jorge Jesus. Lionel Messi despediu-se da Seleção Argentina de Futebol em clima de festa aos 39 anos.
O capitão disputou o seu jogo 208 e o último pela equipa albiceleste, coroando a despedida com um golo e duas assistências na vitória por 3-0 sobre o Benin no Estádio Monumental de Nunhés. Numa noite marcada pela emoção, Messi foi o centro de todas as atenções perante o estádio completamente lotado. O nome do craque argentino foi entoado várias vezes pelos adeptos num ambiente que misturou sorriso, aplausos e lágrimas. Dentro das quatro linhas, Messi também deixou a sua marca aos 48 minutos, cobrou um canto do lado esquerdo e encontrou Otamendi, que inaugurou o marcador. O defesa, que interrompeu o seu próprio adeus à seleção para partilhar o momento com Messi, cabeceou para o primeiro golo da partida. Aos 61 minutos, o capitão voltou a aparecer, desta vez com uma assistência para Nico Paes, que ampliou a vantagem argentina com um remate de fora da área. Messi viria ainda a fechar a noite da despedida com um golo, colocando a sua assinatura numa partida que ficará marcada como o último capítulo da sua longa e histórica passagem pela seleção argentina. Ao longo da sua carreira internacional, Messi tornou-se uma das maiores referências da história albiceleste, conquistando, entre outros títulos, a Copa América e o Campeonato do Mundo de 2022. A despedida do Monumental foi, assim, mais do que um jogo. Foi uma homenagem a uma era e a um jogador que marcou uma geração de futebol argentino. Jogos da Premier League marcado para este sábado. O Arsenal mede forças com o Leeds quando forem 13 horas e 30 minutos. Os jogos marcados para as 16 horas são os seguintes: Ipswich Town mede forças com o Fulham e o Sunderland recebe o Brighton. O Aston Villa joga com o Brentford e o Chelsea recebe o Bournemouth. Às 18 horas de hoje temos este jogo grande: Manchester United e o Spurs. Ou melhor, Manchester United, Tottenham Hotspur. Estamos a chegar à reta final da edição única da semana do Desporto Total, mas antes vamos recapitular os destaques. A Federação Moçambicana de Ciclismo considera que o país pode se projetar através da realização de provas da modalidade. A cidade de Beira, em Sofala, acolhe no dia 17 de outubro o Campeonato Provincial de Chukukai Karatidu. Despede-se a dupla António Ganha, que esteve na edição e apresentação, e Luís Marijani nos cuidados técnicos. Bom dia, bom desporto. 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
5: Olá, muito boa tarde. A sua cidade FM, hoje sábado, passa no entanto, são já 13 horas em Moçambique, no seu canal, este é o encontro que começa a esta altura aqui na Rádio Cidade, nós vamos até muito bem perto das 17 horas. É tanto um fim de semana super bom, onde o ouvinte vai continuar a acompanhar aqui o melhor de mais música e também o melhor da informação. Estamos juntos nós hoje neste ritmo muito dançante de boa animação musical. É portanto o ouvinte, o nosso principal convidado, e vamos então ser felizes juntos até a altura aqui já avançada, que serão no entanto 17 horas de muito mais rádio. Bernabé Maurício está na sua companhia, com assistência técnica de Manuel Chaves. Esta dupla fará-vos companhia até a altura já avançada. Obrigado, portanto, pela audiência. Ouve-nos em 105.2 e também pelo www.rm.co.mz. É a sua cidade FM. Bom sábado e um bom fim de semana.
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0: São só os que desfilam aqui nas ondas do canal Cidade FM. Um abraço especial a quem nos escuta a esta altura. Passam, no entanto, 7 minutos às 13 horas em Moçambique, no canal Cidade FM. Estamos aqui ao fundo, Kelvin Momo e da música ao chefe. Volane, portanto, Tato Hats, passa aqui a tocar da cidade. Uma altura também em que trazemos notas, dando conta que tarifas dos transportes públicos poderão, portanto, agravar-se a partir de 1 de novembro. São notas onde, portanto, FEMATRO mantém negociações com o governo sobre o aumento dos preços, numa altura em que os transportadores estão divididos a quanto a resposta de incremento de 5 meticais e a reivindicação de 20 meticais. O preço dos transportes públicos poderá agravar-se a partir de 1 de novembro, no contexto das negociações entre a Federação Moçambicana das Associações dos Transportes Rodoviários, a FEMATRO, e o Governo sobre as compensações aos operadores. Apesar de ainda não haver uma data definida para o pagamento das compensações, os transportadores continuam divididos quanto à proposta de incremento de 5 meticais nas tarifas, enquanto uma parte admite também aceitar o valor, desde que se mantenha o subsídio atribuído pelo governo. Outros defendem a proposta submetida pela FEMATRO, que prevê um aumento de 20 meticais. 8 minutos das 13 horas em Moçambique, na cidade. Seguimos ainda em frente com o melhor de mais música. Excelente tarde, bom fim de semana. Um abraço especial também a quem hoje colhe mais uma rosa no jardim da vida. Um feliz aniversário. Que esta data possa, no entanto, se repetir por muitos e longos anos de vida. E aqui não se encontra muito bem de saúde. Endereçamos rápidas melhores. Também solidarizamos-nos com esta situação não muito boa. Esperamos que rapidamente volte ao seu convívio familiar. Muito boa tarde e um bom fim de semana com o melhor da cidade.
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Muito bem-vindo à Sociedade FM hoje, sábado, com Mulheres Sons. Há pouco tempo ouvimos aqui o Justino Baca com o tema Minha Ostentação, mas antes tivemos aqui a presença do My Darling, uma produção de 2026 de Calixto Ferreira. Agora escutamos lá no fundo a Classic Dova, a Celetela. Um abraço especial aos que nos acompanham a esta altura, um abraço especial também ao pessoal aí também da Barbaria Moreira esta tarde de sábado. Passam, no entanto, 40 minutos das 13 horas, arrancamos ainda até muito bem perto das 17 horas com melhores sons na cidade.

É o Candai, perdão, aqui na Cidade FM. São 13 horas e 49 minutos na cidade. Saímos para ainda ouvir melhor música que toca hoje, final de semana. Uma tarde super fantástica. E uma tarde também que trazemos notas, dado conta que a Ana Mola questiona desbloqueio das contas do Venâncio Mondlane. O secretário-geral interino da Aliança Nacional para o Moçambique Livre e Autónomo, Ana Mola, James Njingi, questionou a decisão do Tribunal Supremo de ordenar o desbloqueio das contas bancárias do Venâncio Mondlane, que continua acusado no processo relacionado com as manifestações pós-eleitorais de 2024. A posição foi manifestada esta quinta-feira em Maputo, à margem da primeira Conferência Anual sobre a Democracia Eleitoral, promovida pela Plataforma Eleitoral Decide, um dia depois de ser conhecida a decisão judicial que determinou o levantamento da medida por considerar que já não subsistem os pressupostos para a sua manutenção. Saímos ainda para ouvir melhor música na cidade, sua tarde de sábado. Bom fim de semana, ainda melhor escuta da cidade.

0: Muito bem-vindo, vimos aqui há bem pouco tempo, Calubana. Calor de uma mora. Depois também ouvirmos aqui a Alegria de Yola Smed, Dante Céu Maribes, Riba, a música Fato. Passam 18 minutos das 14 horas em Moçambique, na cidade. De recordar ao ouvinte que às 17 horas teremos em antena o programa Cidade FM Zouk, trazido por Mário Malua. Enquanto isso não acontece, melhor som toca na Cidade FM. Desta vez haverá sinais. Da Yola Reus.
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Estamos agora com 14h23 na cidade, esse é o fim de semana e também a altura em que trazemos aqui nota, dando conta que o Presidente da República anuncia medidas coercivas contra quem não entregar voluntariamente armas de fogo em situação irregular e exige maior disciplina e respeito pelos direitos humanos às unidades de operações especiais de reserva da PERIA. Portanto, o Presidente da República Chapo advertiu que o Estado moçambicano vai adotar medidas coercivas contra os cidadãos que mantiverem armas de fogo em situação irregular após o término, em dezembro deste ano, da campanha de entrega voluntária de armamento, denominada Plano Operativo Amnistia 2. Maldita Distância, essa música pertence a Yola Semedo, do álbum 2022, Sou Kizumbeira, passa a tocar na cidade.

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20 horas, só tarde de sábado aqui na Cidade FM. Renovamos essa altura fotos de Body Chance aqui com o aliado de nós pela frequência 105.2. Alvo-nos também na internet pelo www.rm.co.mz. Um bom fim de semana com melhores sons a esta altura. É de muita vibe também. Muito obrigado pela companhia.

Ouvintes da FM, arrancamos nesta super tarde, seu fim de semana, com o melhor de mais som aqui na Cidade FM. É de recordar ainda que é 17 horas e teremos o programa Cidade FM Zoo, que é um programa que tem passado aqui todos os sábados, pontualmente às 7 horas, até muito bem perto das 18 horas, e é conduzido por Mário Malua. Portanto, é muita música Zuki. Seus derivados. Acompanhar o contor pontualmente 17 horas aqui na Cidade FM.

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1: Ora viva, muito boa tarde, sejam todos muito bem-vindos a mais uma edição do Cidade FM Zouk. Está uma tarde bem nice, não é? É verdade, está uma tarde bem nice, sim senhora. E por isso mesmo, também o programa vai ser bem nice, com sons novos a desfilarem aqui na sua Cidade FM, como sempre. Nós temos um compromisso marcado aqui neste canal de rádio, das 17 às 18 horas, e nós vamos honrar com aquilo que nos comprometemos aqui para todos aqueles que são amantes de um bom Zouk. Então, não desperdice, não perca. Hoje o programa está imperdível e super, super top, como eu disse. Até muito perto das 18 horas, estarão na companhia do Mário Malua.

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0: para todos aqueles que só agora que acabam de estar conectados a este canal de rádio, e você que é novo aqui na cidade, mas que está ligado a este canal de rádio, não sabe que este é a Rádio Cidade e também é o programa Cidade FM Zouk, um programa que acontece todos os sábados, das 17 às 18 horas. Hoje não teremos aqui um convidado, como tem sido o hábito. Nós escolhemos um artista e falamos da sua história, do seu trajeto e tudo mais. Mas hoje não teremos. E vamos continuar com muito mais música nesta tarde de sábado. Uma vez mais a todos, desejamos um bom sábado, bom final de semana.
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Já estamos a chegar ao fim de mais uma edição do Cidade FM Zouk. É sempre um prazer enorme estar aqui na sua companhia. Receba um abraço bem forte do Mário Malua e nós voltaremos a nos encontrar daqui a 7 dias, ou se preferir, no próximo sábado, a partir das 17 horas.

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